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0: bem-vindos. Mais uma vez, um Jazz Master chegando. Um grande programa. Ficaremos juntos aqui por uma hora por todo o Brasil, a partir da sua emissora de rádio preferida. Claro, também no exterior, nos Estados Unidos. Estamos em Londres, estamos em Portugal, Paris, França, através da Play Brasil, uma rádio que ajuda muitos brasileiros que estão na Europa também. Isso é muito importante e é muito legal. Temos todos aqui reunidos e na minha companhia, ao meu lado aqui, ele, DJ Model. Bem-vindo, Model.
1: Paulão, meu amigo, como é que você tá? Se é pra tocar música, que seja pra valer. A playlist de hoje tá incrível, nem vamos perder tempo. A família Jazz Masters tá ansiosa e queremos ouvir um groove. Aperta o play, meu amigo, tá começando.
0: Muito bem, Model, começamos aqui então essa viagem com a música dos Bee Gees. Quem traz pra gente é Andrew Lewis Taylor, multi-instrumentista, produtor, uma das vozes mais cultuadas do neo soul britânico. Começou naquela coisa mais psicodélica, depois veio soul, rock, arranjos sofisticados, e o Pleasures Volume 1 traz covers que já alimentaram a vida dele há muito tempo. E a nossa também, né? Lewis Taylor, nesse rework de uma música do Bee Gees. Vamos discutir, começar o Jazz Masters de hoje com Night Fever.

0: Model, uma cantora, compositora de R&B caribenha, canadense. É um trabalho que frequentemente tem essa coisa de explorar identidade, amor, autodescoberta. Seu álbum de estreia, What We Lust, foi aclamado por meio mundo, apresentações no Montreal Jazz Fest e tantos outros, né? E ela é Janet King, chegou aqui no Jazz Masters com Here, e antes maravilhoso, né? Tuxedo, Duplaça, Mayor Elthorn e Jake One, revivendo aquele funk bug dos anos 80, gravações analógicas, do jeito que a gente gosta, aquela fidelidade sonora, e convidaram ainda o DJ Battle Cats. Você conhece muito bem, né, Model? Hold Up, chegou antes aqui no Jazz Masters, DJ Model.
1: Paulão, pra falar de Tuxedo, eles estudaram profundamente a forma como aqueles discos eram construídos nos anos 80. O espaço entre os instrumentos, o peso do baixo, a dinâmica da bateria, trabalharam com pura pesquisa musical. E a presença do DJ Battlecat dá outra dimensão à faixa. Ele é um dos arquitetos do som da costa oeste americana, Paulão. E ao unir o universo de funk com a elegância do boogie, a música cria uma ponte entre duas escolas que nasceram em décadas diferentes, mas compartilham a mesma raiz. Os melhores discos de soul e funk lançados hoje, Paulo, não tentam convencer ninguém, né, de que são antigos. Eles mostram que a boa música continua seguindo as mesmas regras de sempre, com grandes arranjos e muito bom gosto.
0: É como você disse, né, Model? O Tuxedo gosta de fazer o que a gente faz e que a gente gosta, pesquisa. E nessas pesquisas veio Silvia Machete, companheira de muito tempo do grande cantor, músico, compositor Alberto Continentino, que ajudou nesse trabalho. A Silvia, que já fez teatro de rua, lançou um projeto chamado Ronda, que é um personagem criado por ela, mas introspectiva, vamos dizer assim, fazia teatro de rua, muito legal. E ela também faz um trabalho muito bom, elegante, com a música, já veio com vários álbuns e, claro, com referências de soul, de funk, de folk, de R&B. Olha, tá aqui Silvia Machete chegando no Jazz Masters. É bom a gente aumentar. September.

0: instrumentos de sopro fortes, vocais quentes, aqueles synths criando essa coisa de alegria deliciosa. O EP chama-se Sun Shower e a música I Wanted Summer With You. E antes, Model Black Comet. Outra banda grande, 5 integrantes, mais convidados, um funk galáctico e tem Lawton Cora nos vocais, integrante de grupos anteriores de Cora Lab, formado em 2022, com muitos instrumentos muito legais, referências ao Parliament, Funkadelic, ao Zap. Bom, deu pra gente reparar, né? Black Comet chegou por aqui com Oh Yeah Baby, DJ Model.
1: Paulão, o Coach é uma banda que nasceu em uma época em que as bandas praticamente deixaram de existir, mas essa turma apostou justamente no contrário. E olha que eles enfrentaram a pandemia separados, mas gravando cada um de um lugar diferente, igual a gente, né, Paulão? E aí resistiram à tentação de simplificar o som. A riqueza dos instrumentos e dos arranjos foi mantida como as grandes bandas de soul dos anos 70 faziam. O Coach é como parte de um movimento. Está resgatando o prazer de ouvir uma boa banda. A química entre músicos continua sendo um dos ingredientes mais valiosos.
0: E terminamos assim o nosso primeiro set do Jazz Massas. Já já a gente volta.

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E estamos de volta com o segundo set do Jazz Masters. Muito obrigado. Essa audiência incrível que a gente tem. Disco Dogs Club chega por aqui. Um projeto italiano dedicado ao disco soul bug com alma. A Dani é uma das vozes mais queridas da dance music europeia. Vem aqui com Alessandro Meroli, um multi-instrumentista, e o clã, né? Greco, o Massimo Greco e Ricky Rinaldi. Vamos ouvir aqui a voz de Daniela Galli no álbum The Soul Tapes, Disco Dogs Club. Dani, Alessandro Meroli, clã Greco.

0: delícia de som, né? De soul, disco, funk da Filadélfia, bandaça Pat Larry's Band. Foi formada na Filadélfia em 76 pelo baterista e líder Pat Larry James, uma das bandas mais queridas do funk e do boogie dos anos 70 e 80. Em uma década, foram praticamente, se que eu me lembro, é muito álbum, 9, 10 álbuns. Demais, o que a gente ouviu aqui no Jazz Massas, Act Like You Know. E antes, precisa nem dizer muito, né? Jim Bohorn, o álbum Dance Across the Floor de 78, marcou uma década inteira. O Jim Bohorn, que nasceu na Flórida, uma das vozes mais expressivas do disco e do funk dessa década, né? Let Me, um clássico de 78, chegou aqui no Jazz Massas com o Jim Bohorn. DJ Model.
1: Que DJ nunca tocou esse cara, né, Paulão? Jim Bohorn, cara que nunca foi tratado como a grande estrela da gravadora. Ele era aquele artista que os produtores adoravam, porque entregava exatamente o que a música precisava, né? Carisma, swing e uma interpretação muito natural. Tá aí o sucesso de Let Me. Nas mãos da dupla do KC and the Sunshine Band, o Harry e o Richard, a música ganhou aquela fórmula irresistível que transformou Miami em um dos polos da disco music mundial. O Jimmy não precisava exagerar na voz, né, Paulo? Ele entendia que na disco o principal instrumento era o groove.
0: Aliás, Model, falar em dança, né? Encontrei um grande dançarino final de semana passado, lá no centro de São Paulo, no Pátio São Bento, onde tudo começou, o hip hop, André Rockmaster. André Rockmaster é um dos caras precursores do street dance, né? Da street dance. E foi muito legal, assim, a gente se conhecer ali. Há tempos a gente se fala, há tempos a gente conversa, e foi muito bom encontrá-lo ali, exatamente, tocando. Fez uma sessão de house ali junto com a galera. Foi muito bom, muito interessante. Gosto de ir no Pátio São Bento, porque me lembra muito os anos 80, quando eu passeava ali pelo centro, trabalho, em reuniões e tudo mais, e eu via muito aquela galera, aquela efervescência, o hip hop começando no Brasil. Eu tava lá no meio, e essa galerinha aí, muito bom encontrar todo mundo. Galera muito jovem naquela época, né? Mas agora tá mandando muito bem. Valeu, André. Discotech chega por aqui no Jazz Masters. O Niklas Melilla, DJ, produtor sueco baseado, morando ali em Estocolmo, na verdade, fundador da Disco Dats, uma gravadora sueca só pra soul, funk e disco. Essa música é um rework da música de Minnie Riperton, Inside My Love. Vamos ouvir? Aumente o volume para Discotech, Love Inside.

0: banda do álbum Rescue Me. E olha, nome também dessa música clássica, né? De A Taste of Honey, lá de 1980. Esse produtor britânico especializado em soulful house, no disco, o Steve Maestro. Muito bom. Sir Soundbender chegou com Rescue Me e antes James Taylor Quartet, uma turmaça, né? Formada lá em 85 e junto com vozes maravilhosas. O James Taylor, grande cara do órgão Hammond, né? Junto com Natalie Williams, uma cantora, compositora e apresentadora também, voz de destaque aí do soul contemporâneo, Noel McCoy. Dizer o que de Noel McCoy? Uma das referências da black music britânica. James Taylor Quartet chegou antes com Boogie on Through the Night. DJ Model.
1: Quanta gente boa a gente trouxe hoje, hein, Paulão? Viajamos pela soul, disco, funk, jazz, house, mostrando que a boa música continua encontrando novos caminhos sem perder suas raízes. Artistas ultra competentes que nos proporcionam histórias para esse programa ficar ainda melhor. Valeu, meu amigo. A gente se encontra no próximo Jazz Masters. Queridos ouvintes, a gente se vê.
0: E assim terminamos o Jazz Masters de hoje. Espero que vocês todos tenham gostado. Meu muito obrigado a todo o Brasil. Obrigado a todos vocês que são referências aí pra gente também, né? Que nos fazem levar o programa adiante, que escrevem. Então escreva agora aí pra gente. Pode ser através do Instagram, no DM ali, mande sua mensagem. Pergunte o que você quiser, peço o que você quiser. É o Jazz Masters que está chegando cada dia mais perto de todos. Meu muito obrigado também ao pessoal de Goiânia, Juliano Maia, grande parceiro de Goiânia. É muito bom termos a Carol, né? Muito bom termos parceiros nas cidades onde a gente está também. E é isso. Semana que vem a gente volta. Eu mais DJ Model, Renata Porto, DJ Akin, claro, grande maestro, né? Na sua Rhythm Audio Produções, DJ Aramar editando as nossas edições que vão diariamente por todo o Brasil e, claro, também o grande Marco Grosseira. Semana que vem a gente volta para muito mais. Um grande abraço e até lá.
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que o dia mais triste do teu futuro não seja pior que o mais feliz do teu passado. Que o teto nunca caia sobre ti e que os amigos debaixo dele nunca partam. Que sempre tenha as palavras cálidas em um anoitecer frio e uma lua cheia em uma noite escura. E que um caminho se abra sempre à sua porta. Que vivas 100 anos, com 1 ano extra para arrepender-te. Que o Senhor te guarde em suas mãos e não aperte muito seus dedos. Que teus vizinhos te respeitem, que os problemas te abandonem, os anjos te protejam e o céu te acolha. E que a sorte das colinas celtas te abrace, que as bênçãos de São Patrício te contemplem, que os teus bolsos estejam pesados e o teu coração leve. Que a boa sorte te persiga e a cada dia e cada noite

chuva, bebida junto ao fogo, risadas que consolem aqueles a quem amas, e que teu coração se preencha com tudo o que desejas. Que Deus esteja contigo e te abençoe. Que vejas os filhos dos teus filhos. Que um infortúnio te seja breve e que te deixe cheio de bênçãos. Que não conheças nada além da felicidade desse dia em diante. Que Deus te conceda muitos anos de vida. Com certeza, Ele sabe que a terra não tem anjos suficientes. E assim seja a cada ano, para sempre, para sempre.

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0: bem-vindos. Mais uma vez, um Jazz Master chegando. Um grande programa. Ficaremos juntos aqui por uma hora por todo o Brasil, a partir da sua emissora de rádio preferida. Claro, também no exterior, nos Estados Unidos. Estamos em Londres, estamos em Portugal, Paris, França, através da Play Brasil, uma rádio que ajuda muitos brasileiros que estão na Europa também. Isso é muito importante e é muito legal. Temos todos aqui reunidos e na minha companhia. Ao meu lado aqui, ele, DJ Model. Bem-vindo, Model.
1: Paulão, meu amigo, como é que você tá? Se é pra tocar música, que seja pra valer. A playlist de hoje tá incrível, nem vamos perder tempo. A família Jazz Masters tá ansiosa e queremos ouvir um groove. Aperta o play, meu amigo, tá começando.
0: Muito bem, Model, começamos aqui então essa viagem com uma música dos Bee Gees. Quem traz pra gente é Andrew Lewis Taylor, multi-instrumentista, produtor, uma das vozes mais cultuadas do neo-soul britânico. Começou naquela coisa mais psicodélica, depois veio soul, rock, arranjos sofisticados e o Pleasures Volume 1 traz covers que já alimentaram a vida dele há muito tempo. E a nossa também, né? Lewis Taylor, nesse rework de uma música do Bee Gees, vamos discutir, começar o Jazz Masters de hoje com Night Fever.

0: Play Model, uma cantora, compositora de R&B caribenha, canadense. É um trabalho que frequentemente tem essa coisa de explorar identidade, amor, autodescoberta. Seu álbum de estreia, What We Lust, foi aclamado por meio mundo, apresentações no Montreal Jazz Fest e tantos outros, né? E ela é Janet King, chegou aqui no Jazz Masters com Here, e antes maravilhoso, né? Tuxedo, Duplaça, Mayer Hawthorne e Jake One, revivendo aquele funk bug dos anos 80, gravações analógicas, do jeito que a gente gosta, aquela fidelidade sonora, e convidaram ainda o DJ Battle Cats. Você conhece muito bem, né, Model? Hold Up, chegou antes aqui do Jazz Masters, DJ Model.
1: Paulão, pra falar de Tuxedo, eles estudaram profundamente a forma como aqueles discos eram construídos nos anos 80. O espaço entre os instrumentos, o peso do baixo, a dinâmica da bateria, trabalharam com pura pesquisa musical. E a presença do DJ Battlecat dá outra dimensão à faixa. Ele é um dos arquitetos do som da costa oeste americana, Paulão. E ao unir o universo de funk com a elegância do boogie, a música cria uma ponte entre duas escolas que nasceram em décadas diferentes, mas compartilham a mesma raiz. Os melhores discos de soul e funk lançados hoje, Paulo, não tentam convencer ninguém, né, de que são antigos. Eles mostram que a boa música continua seguindo as mesmas regras de sempre, com grandes arranjos e muito bom gosto.
0: É como você disse, né, Model? O Tuxedo gosta de fazer o que a gente faz e que a gente gosta, pesquisa. E nessas pesquisas veio Silvia Machete, companheira de muito tempo do grande cantor, músico, compositor Alberto Continentino, que ajudou nesse trabalho. A Silvia, que já fez teatro de rua, lançou um projeto chamado Ronda, que é um personagem criado por ela, mas introspectiva, vamos dizer assim, fazia teatro de rua, muito legal. E ela também faz um trabalho muito bom, elegante, com a música, já veio com vários álbuns e, claro, com referências de soul, de funk, de folk, de R&B. Olha, tá aqui Silvia Machete chegando no Jazz Masters. É bom a gente aumentar. September.

0: instrumentos de sopro fortes, vocais quentes, aqueles synths criando essa coisa de alegria deliciosa. O EP chama-se Sun Shower e a música I Wanted Summer With You. E antes, Model Black Comet. Outra banda grande, 5 integrantes, mais convidados, um funk galáctico e tem Lawton Cora nos vocais, integrante de grupos anteriores de Cora Lab, formado em 2022, com muitos instrumentos muito legais, referências ao Parliament, Funkadelic, ao Zap. Bom, deu pra gente reparar, né? Black Comet chegou por aqui com Oh Yeah Baby, DJ Model.
1: Paulão, o Coach é uma banda que nasceu em uma época em que as bandas praticamente deixaram de existir, mas essa turma apostou justamente no contrário. E olha que eles enfrentaram a pandemia separados, mas gravando cada um de um lugar diferente, igual a gente, né, Paulão? E aí resistiram à tentação de simplificar o som. A riqueza dos instrumentos e dos arranjos foi mantida como as grandes bandas de soul dos anos 70 faziam. O Coach é como parte de um movimento que está resgatando o prazer de ouvir uma boa banda. A química entre músicos continua sendo um dos ingredientes mais valiosos.
0: E terminamos assim o nosso primeiro set do Jazz Massas. Já já a gente volta.
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E estamos de volta com o segundo set do Jazz Masters. Muito obrigado. Essa audiência incrível que a gente tem. Disco Dogs Club chega por aqui. Um projeto italiano dedicado ao disco soul bug com alma. A Dani é uma das vozes mais queridas da dance music europeia. Vem aqui com Alessandro Meroli, um multi-instrumentista, e o clã, né? Greco, o Máximo Greco e Rick Rinaldi. Vamos ouvir aqui a voz de Daniela Galli no álbum The Soul Tapes, Disco Dogs Club. Dani, Alessandro Meroli, Clan.

0: Que delícia de som, né? De soul, disco, funk da Filadélfia, bandaça, Pat Larry's Band. Foi formada na Filadélfia em 76 pelo baterista e líder Pat Larry James, uma das bandas mais queridas do funk e do boogie dos anos 70 e 80. Em uma década, foram praticamente, se que eu me lembro, é muito álbum, 9, 10 álbuns. Demais! O que a gente ouviu aqui no Jazz Masters, Act Like You Know. E antes, precisa nem dizer muito, né? Jim Bohorn, o álbum Dance Across the Floor de 78, marcou uma década inteira. O Jim Bohorn, que nasceu na Flórida, uma das vozes mais expressivas do disco e do funk dessa década, né? Let Me, um clássico de 78, chegou aqui no Jazz Masters com o Jim Bohorn. DJ Model.
1: Que DJ nunca tocou esse cara, né, Paulão? Jim Bohorn, cara que nunca foi tratado como a grande estrela da gravadora. Ele era aquele artista que os produtores adoravam, porque entregava exatamente o que a música precisava, né? Carisma, swing e uma interpretação muito natural. Tá aí o sucesso de Let Me. Nas mãos da dupla do KC and the Sunshine Band, o Harry e o Richard, a música ganhou aquela fórmula irresistível que transformou Miami em um dos polos da disco music mundial. O Jimmy não precisava exagerar na voz, né, Paulo? Ele entendia que na disco o principal instrumento era o groove.
0: Aliás, Model, falar em dança, né? Encontrei um grande dançarino final de semana passado, lá no centro de São Paulo, no Pátio São Bento, onde tudo começou, o hip hop, André Rockmaster. André Rockmaster é um dos caras precursores do street dance, né? Da street dance. E foi muito legal, assim, a gente se conhecer ali. Há tempos a gente se fala, há tempos a gente conversa. E foi muito bom encontrá-lo ali, exatamente, tocando. Né? Fez uma sessão de house ali junto com a galera. Foi muito bom, muito interessante. Gosto de ir no Pátio São Bento, porque me lembra muito os anos 80, quando eu passeava ali pelo centro, trabalho, em reuniões e tudo mais, e eu via muito aquela galera, aquela efervescência, o hip hop começando no Brasil. Eu tava lá no meio, e essa galerinha aí, muito bom encontrar todo mundo. Galera muito jovem naquela época, né? Mas agora tá mandando muito bem. Valeu, André. Discotech chega por aqui no Jazz Masters, ou Niklas Melilla, DJ e produtor sueco baseado, morando ali em Estocolmo, na verdade, fundador da Disco Dats, uma gravadora sueca só pra soul, funk e disco. Essa música é um rework da música de Minnie Riperton, Inside My Love. Vamos ouvir? Aumente o volume para Discotech, Love Inside.

0: Down Under, do álbum Rescue Me. E olha, nome também dessa música clássica, né? De A Taste of Honey, lá de 1980. Esse produtor britânico especializado em soulful house, no disco, o Steve Maestro. Muito bom. Sir Soundbender chegou com Rescue Me e antes James Taylor Quartet, uma turmaça, né? Formada lá em 85 e junto com vozes maravilhosas. O James Taylor, grande cara do órgão Hammond, né? Junto com Natalie Williams, uma cantora, compositora e apresentadora também, voz de destaque aí do soul contemporâneo. Noel McCoy, dizer o que de Noel McCoy? Uma das referências da black music britânica. James Taylor Quartet chegou antes com Boogie on Through the Night. DJ Model.
1: Quanta gente boa a gente trouxe hoje, hein, Paulão? Viajamos pela soul, disco, funk, jazz, house, mostrando que a boa música continua encontrando novos caminhos sem perder suas raízes. Artistas ultra competentes que nos proporcionam histórias para esse programa ficar ainda melhor. Valeu, meu amigo. A gente se encontra no próximo Jazz Masters. Queridos ouvintes, a gente se vê.
0: E assim terminamos o Jazz Masters de hoje. Espero que vocês todos tenham gostado. Meu muito obrigado a todo o Brasil. Obrigado a todos vocês que são referências aí pra gente também, né? Que nos fazem levar o programa adiante, que escrevem. Então escreva agora aí pra gente. Pode ser através do Instagram, no DM ali. Mande sua mensagem. Pergunte o que você quiser. Peço o que você quiser. É o Jazz Masters que tá chegando cada dia mais perto de todos. Meu muito obrigado também ao pessoal de Goiânia, Juliano Maia, grande parceiro de Goiânia. É muito bom termos a Carol, né? Muito bom termos parceiros nas cidades onde a gente está também. E é isso. Semana que vem a gente volta. Eu mais DJ Model, Renata Porto, DJ Akin, claro, grande maestro, né? Na sua Rhythm Audio Produções, DJ Aramar editando as nossas edições que vão diariamente por todo o Brasil e, claro, também o grande Marco Grosseira. Semana que vem a gente volta para muito mais. Um grande abraço e até lá.
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